0: Está em destaque essa semana. Boa noite, ministro.
1: Boa noite, Mariana. Boa noite, Luciano. Boa noite aos ouvintes.
0: Governo aberto, que está em destaque essa semana. Boa noite, ministro.
1: Boa noite, Mariana. Boa noite, Luciano. Boa noite aos ouvintes da Voz Brasil.
0: Ministro, a gente está, então, na semana governo aberto.

0: Vocês mencionaram, nós temos o Fala BR, nós temos o site dos ministérios ou dos órgãos públicos, nós temos também o portal da transparência, a lei de acesso à informação. O que essa plataforma nova faz? Ela agrega tudo isso num sistema único usando inteligência artificial. O que que isso quer dizer na prática? A pessoa pode entrar na plataforma, digitar a informação que ela quer, a pergunta que ela quer. Se essa informação ela já está publicada em algum site do governo federal, em algum portal público de informações, ela vai ser direcionada diretamente para a informação, ou seja, nós vamos entregar a informação direto para ela. Se essa informação não está publicada, mas é uma informação que ela pode ter acesso, ela vai ser direcionada para pedir a informação via lei de acesso à informação. Então, hoje, na situação até agora, ela tem que vai ir na lei de acesso à informação via Fala BR ou tentar procurar no portal da transparência e meio que tentar adivinhar onde vai estar a informação. Agora não. A partir do Informa BR, ela vai só pedir a informação e ela vai ser, para ela vai ser entregue a informação, ela vai ser direcionada para onde essa informação está.
1: Ministro, embora a gente esteja falando dessa semana de eventos relacionados à transparência da gestão pública, né? A semana Governo Aberto, essa agenda Governo Aberto já ocorre há mais tempo, né? E implementou diversas mudanças nessa área. O senhor pode falar um pouco mais sobre esses ajustes feitos no trabalho da CGU nos últimos anos? Quais foram os ganhos?
0: Na verdade, a parceria do Governo Aberto começa lá com o governo da presidenta Dilma, lá em 2011. É algo muito inovador, muito importante para a cidadania brasileira, porque aumenta a confiança da cidadania no Estado, da população no Estado. Nós já tivemos um resultado recente muito positivo de uma pesquisa da OCDE que diz que a confiança da população nos serviços públicos subiu de 26% em 2022 para 42% esse ano. E no governo federal, de 24% para 38%. Isso se deve, entre outras coisas, a uma série de mecanismos e instrumentos que nós lançamos mão. Por exemplo, o portal da transparência. O portal da transparência, com as informações que nós colocamos lá, por exemplo, relacionadas a emendas parlamentares, relacionadas a uma série de informações públicas que já deviam estar lá, como, por exemplo, os benefícios fiscais, aquelas pessoas que são beneficiárias de políticas públicas como o Pé de Meia, tudo que está sendo investido nesse tipo de programa está lá no portal. Então, em função disso, o portal, por exemplo, teve um aumento de mais de 30% de usuários. Isso aumenta a confiança da população também nas informações públicas. Outra coisa importante, lei de acesso à informação. Colocamos fim ao sigilo dos 100 anos, né, que era um problema do governo anterior. Em 2022, por exemplo, um governo que era pautado pelo sigilo colocou mais de 7 mil casos em sigilo de 100 anos. Nós reduzimos isso drasticamente. No ano passado, nós tivemos só 70 casos de sigilo de 100 anos. Então, isso é a implementação de uma agenda de transparência do governo do presidente Lula para garantir que a população tenha acesso à informação.
2: Agora, ministro, recentemente a CGU participou de ações da Polícia Federal para combate a fraudes em licitações e corrupção no Ceará, na Bahia, também em outros contratos públicos federais em outros estados, né? Piauí também tivemos. Como é que funciona essa integração da CGU com a Polícia Federal e outros órgãos de investigação?
0: Essa integração ela é decisiva para o combate à corrupção, não só da CGU com a Polícia Federal, como também com o COAF, com a Receita Federal, todos os órgãos que têm algum objetivo ou alguma missão relacionada ao controle, à fiscalização e à responsabilização de quem comete fraudes ou crimes ou comete algum tipo de ato de corrupção. O presidente Lula, ele pediu explicitamente para que nós sejamos intransigentes no combate à corrupção. Para que nós não deixemos nada passar, investigamos com muito afinco. E para isso a gente precisa se coordenar. Se cada órgão atuar sozinho, a direção, cada um vai para um caminho, cada um vai para uma direção e não funciona direito. Então, só para vocês terem uma ideia do efeito desse tipo de agenda conjunta, só o ano passado nós realizamos 76 operações com a Polícia Federal, com um prejuízo de 13 bilhões de reais apurados nessas operações. Se você somar tudo o que foi apurado em todos os anos anteriores, não chega a um quinto disso. Isso porque nós conseguimos investigar com mais cuidado, colocar a lupa nos casos que vinham de lá de muito tempo, Né? Esses esquemas, eles existiam em governos anteriores. O caso do Master, por exemplo, o caso do INSS.

0: São todos casos que já vinham lá de trás e que nós, felizmente, interrompemos no governo do presidente Lula.
1: Inclusive, ministro, o governo do Brasil vem desenvolvendo um trabalho integrado aí para o combate ao crime organizado, envolvendo vários ministérios e órgãos de inteligência. Como é a participação da CGU nessas investigações, nessas operações?
0: A CGU opera, como eu disse, em conjunto com a Polícia Federal em várias dessas investigações. Muitas vezes nós temos casos de corrupção que estão vinculados a organizações criminosas, em licitações públicas e contratos públicos. Importante dizer aqui também que isso tem sido uma prioridade do governo do presidente Lula, né, do governo brasileiro. Recentemente foi lançado um programa de enfrentamento ao crime organizado com 4 eixos. Um eixo voltado para asfixia financeira, combate a homicídios, controle de armas e também lidando com as questões dos presídios. Esses 4 eixos somados vão comportar um investimento de mais de 10 bilhões de reais, o que é algo inédito no Brasil, que demonstra a prioridade do presidente Lula, e a CGU está envolvida em todos esses esforços.
2: Ministro, para a gente concluir, como é que é a relação da CGU diretamente com o cidadão, né? Alguém que queira, por exemplo, apontar uma irregularidade, denunciar problemas num contrato público que ela tenha conhecimento, essa pessoa consegue falar diretamente com a CGU? Como é que ela pode fazer isso?
0: Ela consegue, nós temos a ouvidoria da CGU, Fala BR, que é um caminho muito tradicional e conhecido, mas que é sempre importante a gente divulgar, que as pessoas podem entrar lá e fazer as suas denúncias, fazerem as suas reclamações, fazerem as suas sugestões. Nós, inclusive, estamos usando todo esse material da ouvidoria que nós recolhemos com essas reclamações para direcionar para os ministérios e acionar os ministérios. Então, na medida em que as reclamações aumentam em relação a um determinado tema, nós já acionamos o ministério para o ministério resolver ou determinado órgão resolver antes que o problema ganhe uma dimensão maior. Nós estamos intensificando esses esforços e tem funcionado muito bem.
1: Muito bem, nós conversamos com Vinícius Marques de Carvalho, ministro da Controladoria Geral da União. Muito obrigado, ministro, pela entrevista aqui à Voz do Brasil.
0: Obrigado.
2: Em 2024, o Brasil atingiu o menor índice de homicídios da série histórica iniciada em 2014.
1: Mesmo assim, o número continua alto. Foram mais de 42 mil homicídios.
2: Por isso, o governo tem investido em políticas públicas voltadas para a segurança pública, como, por exemplo, o programa Brasil contra o Crime Organizado, com investimento de 11 bilhões de reais.
3: O Brasil registrou em 2024 o menor número de homicídios da série histórica iniciada em 2014. Os dados estão no Atlas da Violência, elaborado pelo Instituto de Pesquisa Econômica Aplicada, IPEA, em parceria com o Fórum Brasileiro de Segurança Pública. De acordo com o levantamento, foram 42.590 homicídios em 2024, uma queda de 7,4% comparada a 2023. Já em relação a 2014, a redução foi de 33,4%. O secretário nacional de Segurança Pública, Chico Lucas, destaca as causas dessa redução.
4: Isso tudo é fruto de uma série de ações e de políticas públicas implementadas. Uma é a maior integração entre as forças de segurança, os entes federativos, com um aporte maior de recursos por parte da União e a cobrança para que esses crimes sejam mais esclarecidos. Sem falar de outra política pública muito importante nos últimos anos, que foi a restrição ao acesso às armas.
3: Mas o documento também traz um alerta importante. Os pesquisadores identificaram um aumento expressivo das chamadas mortes violentas por causa indeterminada, casos em que não é possível afirmar oficialmente se a vítima morreu em acidente, suicídio ou homicídio. De acordo com o Atlas, as mortes violentas por causa indeterminada saltaram para 17.207 em 2024. Na tentativa de melhorar a investigação desses crimes, o Ministério da Justiça e Segurança Pública adotou em fevereiro deste ano, critérios nacionais padronizados para os índices de elucidação de homicídios e feminicídios em todo o país, como explica o secretário nacional de Segurança Pública, Chico Lucas.
4: Algumas mortes acontecem em ambientes inóspitos ou duvidosos ou por meios que não são tão claros. Ora, mas se há dúvida, cabe ao poder público de investigar. A portaria, ela define como critério a morte violenta, ela obriga a toda morte ser correspondida por um inquérito policial e todo inquérito precisa ter um final dentro de um prazo de esclarecimento.
3: O levantamento mostra ainda que a violência continua atingindo principalmente jovens do sexo masculino, negros e moradores de áreas vulneráveis. Em 11 anos, mais de 300 mil jovens entre 15 e 29 anos foram assassinados no Brasil. O coordenador da pesquisa e técnico do IPEA, Daniel Ricardo de Castro Cerqueira, afirmou que muitas vezes a violência que acomete o jovem surge ainda na infância.
5: Muitas vezes, quando a criança nasce, muitas vezes tem problema de negligência dos próprios pais, muitas vezes. Depois começa, a criança muito cedo já começa a ser vítima de violência sexual e depois, mais à frente, violência física, né? Quando eventualmente termina sendo morta à frente.
3: Pelas redes sociais, o presidente Lula destacou a redução histórica na taxa de homicídios, mas afirmou que o número absoluto ainda é muito alto. Lula declarou que a curva descendente aponta para um caminho que tende a se consolidar com a série de políticas anunciadas e em aplicação pelo governo do Brasil ao longo dessa gestão. Entre as medidas citadas pelo presidente está a lei antifacção, que endurece penas e dá agilidade ao confisco de bens de lideranças do crime organizado, o programa Brasil contra o Crime Organizado, que prevê a aplicação de 11 bilhões de reais em 2026 para desarticular estruturas criminosas, o Pacto Nacional contra o Feminicídio e o fortalecimento das ações de inteligência das polícias federal e rodoviária federal. Reportagem Luana Karen.
1: No combate ao desaparecimento de crianças e adolescentes, cada minuto conta.
2: O Ministério da Justiça e Segurança Pública firmou uma parceria com a Uber para que alertas passem a ser exibidos dentro do aplicativo.
1: Agora, qualquer celular pode ser canal estratégico para salvar vidas.
6: Com a medida, motoristas, parceiros e usuários do aplicativo que estiverem num raio de até 160 quilômetros do desaparecimento vão receber mensagens dentro do aplicativo Uber. O diretor de Operações Integradas e de Inteligência da Secretaria Nacional de Segurança Pública, José Anchieta Neto, destacou a importância de usar a tecnologia a serviço da segurança pública.
7: Esses aplicativos de mobilidade urbana, eles estão gerando renda e são responsáveis por centenas de milhares de deslocamentos, então eles têm que estar dando um passo à frente, um passo a caminho da promoção da segurança pública.
6: As primeiras horas após o desaparecimento de crianças e adolescentes são decisivas para localizar as vítimas. Por isso, o objetivo é acelerar a divulgação das informações e alcançar rapidamente pessoas que estejam próximas da região onde os casos acontecem. É o que destacou o chefe de relacionamento para assuntos de segurança da Uber, Leandro Segala.
8: Quando a gente conversa com autoridades que atuam na investigação de pessoas desaparecidas, tem um ponto comum que eles sempre se referem. O quanto é importante aquelas primeiras horas após o desaparecimento para o retorno seguro desse menor. Essa cooperação coordenada entre poder público, iniciativa privada, comunidade e tecnologia, acho que tem de fato a chance de salvar vidas.
6: A parceria amplia o alcance do chamado Alerta Amber, sistema utilizado para divulgar informações sobre crianças e adolescentes desaparecidos em situação de risco. O mecanismo envia imagens e dados da ocorrência para pessoas próximas ao local do desaparecimento. Pela primeira vez no Brasil, uma plataforma de mobilidade urbana também passa a integrar essa rede de comunicação emergencial. A diretora do Sistema Único de Segurança Pública, Isabel Freitas, falou sobre como a ação pode mudar a realidade das pessoas desaparecidas no país.
9: Uma criança localizada é uma criança que não foi vítima de um crime pior e é uma família que não passou por esse sofrimento.
6: Só no ano passado, mais de 85 mil pessoas desapareceram no Brasil. 21 mil delas eram crianças ou adolescentes. Reportagem Márcia Fernandes.
2: Gastos de turistas estrangeiros no Brasil aumentaram 9,2% nos primeiros quatro meses do ano em relação ao mesmo período de 2025.
1: O valor chegou a 20 bilhões e 200 milhões de reais, segundo o Banco Central.
2: E o ministro do Turismo, Gustavo Feliciano, está na China, onde participa de uma série com o objetivo de atrair mais turistas ao Brasil.
1: Recentemente, o governo brasileiro isentou a exigência de visto para turistas chineses.
10: Vamos traçar ações e estratégias para que a gente possa, com a política de isenção do visto do governo federal, aumentar o número de turistas chineses no nosso país. Eu tenho certeza, realizaremos ótimos negócios para promover o destino do Brasil aqui na China.
2: O Brasil recebeu 103 mil turistas chineses em 2025, uma alta de 35% em relação ao ano anterior.
1: Apenas nos quatro primeiros meses do ano foram quase 40 mil visitantes, um crescimento de 33%.
2: E essas foram as notícias do governo do Brasil.
1: Uma realização da Secretaria de Comunicação Social da Presidência da República.
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1: Fique agora com o Minuto do TCU. Em seguida, as notícias do Poder Judiciário e do Congresso Nacional. Boa noite.
2: Boa noite para você e até amanhã.
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14: Plenário do STF decide que shoppings devem criar espaço de amamentação para empregadas lactantes.
15: TST define lista com o nome de 3 desembargadores indicados ao cargo de ministros da corte.
14: TSE homologa alterações nos estatutos dos partidos Democrata e Unidade Popular.
15: Boa noite, eu sou o Arthur Filho.
14: E eu sou Walter Lima.
15: O plenário do Supremo Tribunal Federal decide que shoppings devem criar espaço de amamentação para empregadas lactantes.
14: Empresas têm o prazo de até um ano para adequar os centros comerciais. Marcelo Della Libera.
16: O plenário do Supremo Tribunal Federal analisou um recurso que discute se a responsabilidade pela instalação de espaços destinados à amamentação e à guarda de filhos de trabalhadoras lactantes em shopping centers deve recair sobre os lojistas ou sobre a administração do empreendimento. A tese fixada foi no sentido de que a expressão estabelecimento, prevista na CLT, abrange os shopping centers em relação às empregadas dos lojistas que integram o centro comercial.
15: Presidente do STJ determina a continuação do curso de medicina ofertado à turma extra do Programa Nacional de Educação na Reforma Agrária, no campus Caruaru da Universidade Federal de Pernambuco.
14: O curso é oferecido a 80 alunos. Fátima Uchoa.
17: A turma extra de medicina iniciada neste ano é uma parceria entre a Universidade e o INCRA, que editaram resolução para a criação da turma e um edital para a seleção dos estudantes. Na ação popular contra essas medidas, um vereador alegou violação à moralidade administrativa. O TRF5 determinou a interrupção das atividades após o fim do primeiro semestre letivo, mas para o presidente do STJ, ministro Herman Benjamin, manter essa decisão colocaria em risco a organização administrativa da universidade pública, o que ocasionaria lesão à ordem pública. Segundo o ministro, a turma especial do curso de medicina atende ao princípio da igualdade de condições no acesso ao ensino.
15: TST define lista com o nome de 3 desembargadores indicados ao cargo de ministros da corte.
14: Os selecionados são das regiões Nordeste e Norte. Rocine Gomes.
18: Os selecionados estão disputando a vaga da ministra Dora Maria da Costa, que se aposentou do Tribunal Superior do Trabalho depois de 18 anos. Foram eleitos ao cargo a desembargadora Maria de Nazaré Medeiros Rocha, do TRT da 8ª Região, que abrange o Pará e o Amapá. O desembargador Sérgio Torres Teixeira, do TRT da 6ª Região, em Pernambuco, e a desembargadora Hermenegilda Leite Machado, do TRT da 13ª Região, na Paraíba. A lista com os nomes será enviada ao presidente da República. É ele quem escolhe.
15: TSE homologa alterações nos estatutos dos partidos Democrata e Unidade Popular.
14: As duas legendas terão 90 dias para providenciar as alterações. Rimax Souto.
19: Para o Democrata, os ajustes são relacionados ao prazo máximo de vigência de órgãos partidários provisórios, limitado a 4 anos. O plenário do TSE ainda determinou que fique explícito o caráter voluntário das contribuições financeiras à legenda. O TSE também aprovou parcialmente o requerimento da Unidade Popular e determinou que o partido inclua explicitamente nas normas internas o tempo de vigência de seus órgãos provisórios, além de medidas de combate à violência política contra a mulher.
15: Tribunal Regional Federal da 1ª Região condena União e autarquias por demora na titulação de terras quilombolas do Amapá.
14: A decisão é resultado de ação do MPF. Vanessa Pereira.
20: Na decisão, a Justiça condenou União, INCRA, IMAP e Fundação Cultural Palmares de forma solidária ao pagamento de mais de 3 milhões de reais em indenização por danos morais coletivos. Além disso, estabeleceu o prazo de 3 anos para a conclusão de todos os processos de identificação, delimitação e titulação definitiva das comunidades quilombolas do Amapá, sob pena de multa de R$100 mil por mês de atraso.
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15: Uma boa noite a você.
14: Até amanhã.
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22: Eu sou Paula Groba.
23: Eu sou Humberto Pinheiro.
22: E estes são os destaques de hoje do Jornal do Senado, que começa agora.
23: Senado aprova novos modelos de contratação para jovens entre 18 e 29 anos.
22: Dívidas rurais, avança projeto para socorrer produtores endividados por desastres climáticos.
23: Plenário aprova regras para a Copa Feminina de 2027 e homenagem a jogadoras pioneiras.
22: Boa noite.
23: Boa noite.
22: O mercado de trabalho pode ganhar novas regras para ampliar a contratação de jovens sem experiência. O Senado aprovou um projeto que cria o contrato de primeiro emprego para pessoas entre 18 e 29 anos que nunca tiveram carteira assinada.
23: A proposta reduz encargos para as empresas, como a contribuição patronal ao INSS e a alíquota do FGTS. O repórter Douglas Castilho tem mais detalhes.
24: Com 10 milhões de jovens que não estudam nem trabalham, o Brasil ocupa a quarta pior posição no ranking mundial de pessoas entre 18 e 29 anos sem uma ocupação regular, segundo dados da OCDE, entidade que representa os países mais ricos. O projeto aprovado permite que as empresas que contratarem esses jovens sem nenhuma experiência prévia com carteira assinada terão a chamada cota patronal do INSS reduzida a 10%, o que é metade da exigida pelo regime comum. Haverá ainda a redução da alíquota do depósito do FGTS. O autor da proposta original, senador Irajá, do PSD do Tocantins, explicou o dilema enfrentado pelo que chamou de geração nem-nem.
25: Ora, é um dilema. Se ele não tem oportunidade, como é que ele vai ter experiência?
24: O novo regime de contrato diferenciado poderá ter o prazo de 6 a 24 meses, podendo ser renovado por 3 vezes, mas a qualquer momento durante a vigência do contrato, o empregador terá a possibilidade de transformar o vínculo temporário em um contrato permanente. O texto agora vai à sanção presidencial.
22: E avançou no Senado o projeto que mantém os incentivos fiscais da chamada Lei do Bem, usada para estimular investimentos em pesquisa, desenvolvimento e inovação tecnológica no país.
23: A proposta aprovada hoje pelos senadores preserva benefícios tributários concedidos a empresas que investem no setor e evita os cortes previstos na política de redução gradual desses incentivos, aprovada no ano passado. Repórter Patrícia Oliveira.
0: Poderão ser mantidos os incentivos fiscais concedidos a empresas que investem em pesquisa, desenvolvimento e inovação tecnológica. A proposta dos senadores Alci Lucas, do PL do Distrito Federal, impede que esse setor pare de receber apoio por meio de benefícios tributários. Os cortes estão previstos nas regras da política de redução desses incentivos aprovada no ano passado. O relator da matéria, senador astronauta Marcos Pontes, do PL de São Paulo, destacou que a chamada Lei do Bem gera 30 bilhões de reais com investimentos em inovação e tecnologia, eleva a produtividade, a competitividade e a geração de empregos qualificados.
3: Então, são incentivos que precisam ser preservados. É uma importância muito grande também para o Brasil como um todo, para o desenvolvimento econômico e social do país.
0: O senador também destacou que o projeto contribui para a previsibilidade das decisões de investimento em inovação por parte das empresas. A proposta segue para a Comissão de Assuntos Econômicos.
22: E a Comissão de Assuntos Econômicos aprovou o projeto que busca dar fôlego a produtores rurais prejudicados por secas, enchentes e outros eventos climáticos extremos. A proposta autoriza o uso de recursos do Fundo Social para renegociar e quitar dívidas no campo, sem cobrança de multas ou juros de mora.
23: A medida tem como objetivo evitar o endividamento crônico e garantir a continuidade da produção agrícola no país. O texto segue agora para o plenário do Senado com pedido de urgência. Repórter Alexandre Campos.
4: Pelo texto, poderão ser beneficiários da linha de crédito especial os produtores rurais, associações e consórcios que no período entre 2019 e 2025 tenham registrado em duas ou mais safras perdas de no mínimo 30% da renda bruta. Para produtores, a linha de crédito terá valor máximo de 10 milhões de reais e para associações 50 milhões de reais, com prazo de 10 anos e juros entre 3,5% e 7,5% ao ano. O relator, senador Renan Calheiros, do MDB de Alagoas, destacou a incorporação ao texto de medidas que impeçam exigências excessivas e restrições infralegais durante a regulamentação da matéria.
5: O projeto, sem dúvida nenhuma, oferece uma opção para que o governo atue permitindo a retomada da capacidade produtiva e a preservação da segurança alimentar nacional.
4: Líder do governo, senador Jax Wagner, do PT da Bahia, lamentou que as negociações com o executivo não tenham avançado.
7: Do jeito que está escrito o projeto, é para quebrar os bancos públicos, porque na taxa que eles querem é para botar um prejuízo lá em cima.
4: Pelo projeto, o governo também poderá ampliar sua participação no Fundo Garantidor de Investimentos para a cobertura de operações de crédito rural contratadas por produtores afetados por eventos climáticos adversos.
22: O presidente do Senado, Davi Alcolumbre, cobrou dos partidos a indicação dos integrantes da nova CPI da pedofilia, que terá 11 membros titulares e 7 suplentes.
23: O colegiado vai investigar crimes sexuais e outras violências cometidas contra crianças e adolescentes. Repórter Pedro Pincer.
8: O colegiado tem o objetivo de investigar crimes cometidos contra crianças e adolescentes, incluindo pedofilia e abuso online. A CPI foi criada em agosto do ano passado, mas ainda não começou a funcionar por falta de integrantes. Alcolumbre ainda destacou que a proporcionalidade das bancadas deve ser respeitada durante as indicações.
26: Para que as lideranças partidárias possam fazer as suas indicações, para que o mais rápido possível a gente possa fazer a instalação desta comissão parlamentar de inquérito que vai investigar a pedofilia no Brasil.
8: O pedido de criação da CPI foi apresentado em conjunto pela senadora Damaris Alves, do Republicanos do Distrito Federal e pelos senadores do PL Jaime Bagatoli, de Rondônia, e Magno Malta, do Espírito Santo. A primeira CPI da pedofilia funcionou entre 2008 e 2010.
22: E parlamentares repercutiram a decisão da primeira turma do Supremo Tribunal Federal, que acabou com a aposentadoria compulsória remunerada como punição máxima para magistrados.
23: Com a medida, juízes que cometerem infrações graves poderão perder o cargo e também o direito ao salário. salário. Repórter Henrique Nascimento.
1: A aposentadoria compulsória era alvo de críticas porque permitia ao magistrado continuar recebendo salário proporcional ao tempo de serviço, mesmo após punições disciplinares. Relatora de uma proposta sobre o tema na Comissão de Constituição e Justiça do Senado, a senadora Elisiane Gama, do Maranhão, afirmou que a decisão corrige uma distorção histórica.
2: Nós não podemos permitir castas de servidores públicos com privilégios.
1: Já o senador Sérgio Moro, do PL do Paraná, ponderou que é preciso diferenciar crimes graves de infrações administrativas.
25: Um juiz que comete uma mera infração disciplinar, aí ele perde o cargo e perde também a aposentadoria, mas ele contribuiu. Não faz sentido que ele perca o benefício nessas circunstâncias.
1: A Comissão de Constituição e Justiça do Senado já aprovou uma proposta que também acaba com a aposentadoria compulsória como punição para magistrados e integrantes do Ministério Público. O projeto aguarda votação no plenário.
22: O Brasil avançou na preparação para a Copa do Mundo Feminina de 2027. Foi aprovado o projeto que define regras e garantias do poder público para que o torneio seja realizado no país.
23: A proposta prevê apoio à cidade sede do primeiro Mundial Feminino da história na América do Sul. Repórter Rodrigo Rezende.
6: O projeto trata de diversos temas relacionados à Copa do Mundo, como venda de ingressos, proteção de direitos autorais, regras para captação e distribuição de imagens do campeonato e garantias aos torcedores e profissionais, como a facilitação para obtenção de vistos temporários de turismo e trabalho. A relatora da proposta, senadora Leila Barros, do PDT do Distrito Federal, afirmou que o país irá se beneficiar do evento, principalmente com a experiência adquirida na Copa de 2014.
9: A expectativa da FIFA é de receber mais de 3 milhões de torcedores, movimentar a economia e projetar o Brasil como potência esportiva contemporânea.
6: A proposta também traz uma compensação financeira às jogadoras que representaram o país na primeira edição da Copa do Mundo Feminina, em 1991, e no primeiro torneio global feminino organizado pela FIFA, em 1988. Cada ex-jogadora receberá R$500 mil.
22: O plenário ainda aprovou a proposta da senadora Leila Barros, que estende o mesmo benefício de R$500 mil às jogadoras que participaram da Copa do Mundo de 1995.
23: Edição de Paula Groba. Trabalhos técnicos de Eliseu Caires. O Jornal do Senado fica por aqui. Acompanhe agora as notícias da Câmara dos Deputados. Boa noite.
22: Boa noite e até amanhã.
10: 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Plenário da Câmara debate projeto que reduz jornada semanal de trabalho.
11: Deputados aprovam reconhecimento de diabetes tipo 1 como deficiência.
10: Proposta votada inclui festas juninas nordestinas no calendário de turismo.
11: Plenário amplia estoques de alimentos e produtos para alimentação animal.
10: Boa noite. Os deputados aprovaram um projeto para ampliar estoques públicos de alimentos e de produtos para alimentação animal. A repórter Daniela Lessa acompanhou a votação.
13: A Câmara dos Deputados aprovou o projeto que muda a regra sobre estoques públicos de alimentos e amplia o programa de venda em balcão, usado para dar acesso de pequenos criadores de animais aos produtos vendidos pela Companhia Nacional de Abastecimento, a Conab. O projeto amplia o público atendido pelo programa de venda em balcão. Além dos pequenos criadores de animais, poderão participar cooperativas de produção agropecuária e associações de agricultores familiares, que terão acesso à compra de itens como sacaria, milho, sorgo, caroço de algodão e farelo de soja. Para pequenos criadores, o limite de compra será de até 27 toneladas por mês. Para cooperativas e associações de agricultores familiares, o limite será de até 80 toneladas mensais. Outra mudança autoriza a União, por meio da Conab, a comprar de produtores rurais e de cooperativas os produtos básicos incluídos na política de garantia de preços mínimos. A compra poderá ser feita por preço de até 25% acima do preço mínimo em vigor no estado onde ocorrer a aquisição, em leilões públicos. O objetivo dessas compras é permitir a formação de estoques públicos para garantir a compra do produtor, assegurar o abastecimento e ajudar a regular os preços no mercado interno. O relator da proposta, deputado Wilson Santiago, do Republicanos da Paraíba, defendeu que a medida fortalece a política brasileira de estoques públicos de alimentos.
14: Em um país como o nosso, e avançou na luta contra a fome, a manutenção e estoques estratégicos também estruturados, reafirma esse compromisso histórico, garantindo que alimentos essenciais permaneçam acessíveis à população mais vulnerável e consolidando o direito humano à alimentação adequada.
13: Emenda do deputado Ayrton Faleiro, do PT do Pará, foi acolhida pelo relator e, com isso, o texto também passou a autorizar a venda direta de produtos dos estoques públicos para programas e ações de abastecimento e segurança alimentar. Essa venda poderá atender micro e pequenas indústrias de alimentos e micro e pequenas empresas do varejo alimentar, cooperativas e associações. O Partido Novo votou contra a proposta por considerar que o projeto cria um controle artificial de preços. O projeto que amplia o programa de venda em balcão e muda as regras para a formação e venda de estoques públicos agora será analisado no Senado. Da Rádio Câmara de Brasília, Daniele Lessa.
15: Justiça. Jandira Fegali, do PCdoB, defende a instalação de uma CPI na Câmara para apurar suspeitas relacionadas ao Banco Master. Ela também pede que os órgãos de investigação aprofundem a apuração no Rio de Janeiro, com a devida responsabilização dos que praticaram irregularidades.
16: Jandira Fegali cobra investigação sobre denúncias envolvendo recursos do Rio Previdência aplicados no Banco Master pelo governo estadual. Ela aponta que o dinheiro dos servidores públicos locais não pode ser usado para favorecer interesses privados.
17: Saúde.
15: A Câmara aprovou a possibilidade de reconhecimento de diabetes tipo 1 como deficiência. A repórter Daniele Lessa acompanhou a votação.
13: A Câmara dos Deputados aprovou o projeto que estabelece direitos para pessoas com diabetes mellitus tipo 1, incluindo a possibilidade do reconhecimento da condição como deficiência. A proposta apresentada pelo senador Randolph Rodrigues, do PT do Amapá, não atesta automaticamente a deficiência, mas autoriza o reconhecimento após avaliação biopsicossocial nos critérios previstos pelo Estatuto da Pessoa com Deficiência. Projeto anterior, aprovado na Câmara e no Senado, que classificava diabetes tipo 1 como deficiência para efeitos legais, foi vetado integralmente pelo presidente Lula em 2025, com a justificativa que a deficiência não é medida por uma condição médica crônica, e sim pela interação da pessoa com as barreiras sociais, algo que atualmente é medido pela avaliação biopsicossocial. Relator da proposta, o deputado João Cury, do MDB de São Paulo, argumentou que o projeto amplia condições para tratamento adequado e prevenção de complicações, além de garantir direitos específicos, sem criar equiparação automática com a condição de pessoa com deficiência.
18: Em conformidade com a Lei Brasileira de Inclusão, e também tivemos o cuidado de conformar este relatório à Convenção sobre os Direitos das Pessoas com Deficiência. Essa cautela é relevante, pois condição crônica por si só não assegura automaticamente os direitos reservados às pessoas com deficiência.
13: O diabetes tipo 1 é uma condição crônica em que o corpo deixa de produzir insulina, hormônio responsável pelo controle da glicose no sangue. Geralmente é percebida na infância ou na adolescência, mas o diagnóstico também pode ser feito na idade adulta. Cerca de 600 mil pessoas têm diabetes tipo 1 no Brasil. Sem tratamento adequado, a doença pode provocar complicações graves. Entre os principais pontos do texto aprovado está a garantia de acesso pelo Sistema Único de Saúde a medicamentos e insumos necessários ao tratamento, como sensores de monitoramento de glicose, insulina e materiais para aplicação. O projeto, que estabelece direitos para pessoas com diabetes mellitus tipo 1, incluindo a possibilidade de reconhecimento da condição como deficiência, já foi aprovado no Senado e na Câmara, seguiu para a sanção presidencial e pode virar lei. Da Rádio Câmara de Brasília, Daniele Lessa.
3: Desenvolvimento Regional.
12: Wellington Prado, do PSD de Minas Gerais, anuncia o início da operação do SAMU em Uberlândia e afirma ter garantido recursos para viabilizar o funcionamento do serviço. Segundo o parlamentar, a cidade era a única do país com mais de 500 mil habitantes sem atendimento do sistema de urgência.
17: Wellington Prado também destaca investimentos em infraestrutura de saúde no município, incluindo a ampliação do Hospital de Clínicas da Universidade Federal e construção de centros especializados de atendimento. Ele afirma que os projetos ampliam o acesso a serviços de alta complexidade e prevenção.
12: Eduardo Bismarck, do PV, comemora a decisão do governo do Ceará de abrir rotas intermunicipais do litoral leste e do Vale do Jaguaribe para mais empresas de ônibus. Ele pontua que a medida responde a reclamações de passageiros sobre falhas frequentes, atrasos e problemas de segurança.
17: Eduardo Bismarck garante que a entrada de novas empresas de transporte para municípios como Aracati, Limoeiro do Norte, Russas e Morada Nova pode melhorar a qualidade do atendimento sem o aumento das tarifas.
3: Cultura.
12: A Câmara aprovou um projeto que cria o circuito nordestino de quadrilhas juninas. O repórter Antônio Vital acompanhou a votação.
19: Há menos de uma semana do início de junho, mês dos tradicionais festejos juninos Brasil afora, a Câmara dos Deputados aprovou o projeto que institui o Circuito Nordestino de Quadrilhas Juninas. O circuito, de acordo com a proposta apresentada pela deputada Fernanda Pessoa, do PSD do Ceará, é composto pelas cidades de Juazeiro do Norte e Maracanaú, no Ceará, Campina Grande e Patos, na Paraíba, e Caruaru e Petrolina, em Pernambuco. O projeto inclui o circuito formado por esses municípios no calendário oficial de eventos do Ministério do Turismo e na lista de patrimônio cultural e imaterial da região Nordeste. O objetivo é incentivar o turismo cultural e regional, preservar e difundir as tradições nordestinas e fortalecer a economia criativa e as cadeias produtivas locais, como disse o relator do projeto, o deputado Yuri do Paredão, do MDB do Ceará.
20: O projeto de lei aqui analisado tem o objetivo de reconhecer a relevância cultural, social e econômica da cultura tradicional junina na região Nordeste, especialmente das quadrilhas juninas, tão importantes e tradicionais na região. Os festejos juninos das cidades citadas se destacam nacionalmente e internacionalmente por sua grandiosidade e estrutura profissional, com importantes impactos positivos no fomento à economia local por meio da geração de empregos e dinamização dos setores de serviços do turismo.
19: O projeto foi aprovado de maneira simbólica pelo plenário, sem votos contrários. O deputado Eduardo Bismarck, do PV do Ceará, disse que no futuro outros municípios podem ser incluídos no roteiro.
21: Muitas outras cidades também, muitos outros destinos do meu Ceará, como a minha cidade do Aracati, poderiam estar contemplados no parecer, mas entendo que estão lá as mais relevantes nesse momento e tradicionais, e que no futuro outras tantas serão inseridas e que podem aí tá trazendo mais visibilidade para esses eventos culturais.
19: O projeto que institui o Circuito Nordestino de Quadrilhas Juninas seguiu para análise do Senado. Da Rádio Câmara de Brasília, Antônio Vital.
3: Votação.
17: Aprovada no meio da tarde em comissão especial, a proposta de emenda à Constituição que reduz a jornada de trabalho para 40 horas semanais prevê a implantação do novo modelo em duas etapas.
12: Segundo o texto, 60 dias após a promulgação da nova emenda constitucional, a jornada semanal no país passará para 42 horas, já com 2 dias de repouso remunerado por semana. Depois de 12 meses, a nova carga máxima de trabalho por semana no Brasil cairá para 40 horas.
17: O relatório aprovado é um texto elaborado pelo deputado Léo Prates, do Republicano da Bahia, para duas propostas que previam a redução da jornada semanal de trabalho.
12: O presidente da Câmara, deputado Hugo Mota, afirmou que a aprovação da 6x1 será a maior entrega do parlamento para a classe trabalhadora. O repórter Luiz Gustavo Xavier tem os detalhes.
24: O presidente da Câmara, Hugo Mota, afirmou que a aprovação da proposta de emenda à Constituição, que reduz a jornada de trabalho para 40 horas semanais e acaba com a escala de trabalho 6x1, será a maior entrega da história da Câmara para a classe trabalhadora do país. Segundo Hugo Mota, o parlamento já aprovou muitas reformas econômicas, mas a aprovação da PEC terá consequências na qualidade de vida dos trabalhadores.
27: Sinto que esse é o sentimento majoritário da casa, né? Você pode ter um
0: ponto ou outro que tenha divergência é natural, é do debate democrático, mas aquilo que para nós é fundamental, que é a redução da jornada de 44 para 40 horas, a mudança na escala, o fim da escala 6x1, garantindo 2 dias de descanso para o trabalhador, sem redução salarial, isso na minha avaliação eu sinto que tem ampla convergência política.
24: Em relação ao prazo proposto de 60 dias para a transição da mudança na jornada, Hugo Mota afirmou que o período curto não terá efeitos na economia. Segundo ele, os que se colocam contra a mudança sempre dizem que haverá consequências catastróficas e esse discurso se repete sempre quando algum interesse é ferido.
0: Eu não acredito primeiro em mudança na transição. Eu penso que essa transição de um ano, ela é uma transição justa. Há muito tempo a classe trabalhadora espera por essa mudança. É importante lembrar que por diversas vezes, em 2004, em 2010, se tentou reduzir a jornada de trabalho e não foi possível. E eu penso que essa medida é uma medida que você tem que ter coragem de enfrentar. Nunca terá o tempo perfeito para se discutir isso.
24: Hugo Mota afirmou ainda que haverá na própria Constituição previsão de que eventuais flexibilizações sejam regulamentadas por projeto de lei. Ele explicou que alguns setores que serão afetados poderão ter regras específicas. Da Rádio Câmara de Brasília, Luiz Gustavo Xavier.
15: Melon Solano, do PT do Piauí, considera o fim da jornada 6x1 como um avanço histórico para os trabalhadores brasileiros. No entendimento do parlamentar, uma escala de 40 horas semanais sem redução salarial vai aumentar a produtividade e melhorar a qualidade de vida da população.
16: Jorge Sola, do PT da Bahia, argumenta que os ganhos de produtividade gerados pelos avanços tecnológicos devem se reverter em qualidade de vida para os trabalhadores, o que inclui a redução da jornada de trabalho. Ele assinala que as elites econômicas sempre foram resistentes a conquistas sociais.
15: Ayrton Faleiro, do PT do Pará, acusa a oposição de tentar inviabilizar a redução da jornada de trabalho ao propor uma escala de 4 dias trabalhados por 3 de descanso. O deputado reforça que a prioridade é garantir a escala 5x2, com 40 horas semanais e sem redução do salário.
16: Juliana Cardoso, do PT de São Paulo, avalia o fim da jornada 6x1 com uma conquista essencial para a dignidade e a saúde mental dos trabalhadores. A deputada também considera que a oposição age com demagogia ao apresentar propostas alternativas para tentar atrasar a votação.
15: Jaque Rocha, do PT do Espírito Santo, afirma que a Câmara tem a oportunidade de devolver o protagonismo ao trabalhador, ao ouvir o clamor das ruas pela redução da jornada. Segundo ela, os sindicatos patronais pressionam por isenções fiscais e desonerações e se omitem no bem-estar do trabalhador.
16: Paulo Teixeira, do PT de São Paulo, também ressalta a redução da jornada de trabalho e exalta os programas do governo federal para diminuir as desigualdades sociais. De acordo com o parlamentar, o Brasil não voltará a um passado que atacou os sindicatos, achatou salários e diminuiu oportunidades.
15: Rosângela Moro, do PL de São Paulo, classifica a proposta do governo federal de redução da jornada de trabalho como populista e eleitoreira e sem o debate profundo da matéria. A parlamentar defendeu a PEC 44, que estabelece o pagamento por horas trabalhadas e preserva a liberdade de escolha do profissional.
16: Renildo Calheiros, do PCdoB de Pernambuco, afirma que a redução das horas trabalhadas no país será uma conquista histórica. Ele destacou que a medida visa combater a desigualdade estrutural do Brasil, rompendo com mentalidades arcaicas da elite econômica.
15: Florentino Neto, do PT do Piauí, considera o fim da escala 6x1 um passo histórico para garantir mais qualidade de vida à classe trabalhadora. Ele afirma que a medida dará ao povo brasileiro mais tempo de descanso, possibilitando maiores períodos de convivência comunitária e familiar.
16: Kiko Seleguin, do PT de São Paulo, sustenta que a escala 6x1 prejudica o desempenho da economia por aumentar a rotatividade nos setores produtivos. Ele considera que a redução da jornada de trabalho para 5 dias semanais representa um avanço na qualidade de vida dos brasileiros.
15: Valdenor Pereira, do PT da Bahia, defende a aprovação da PEC do fim da escala 6x1 sem diminuição dos salários. O parlamentar afirma que a iniciativa, além de estimular a geração de empregos, pode melhorar a saúde dos trabalhadores e reduzir a pressão sobre o SUS.
16: Doutor Francisco, do PT do Piauí, pede apoio do Congresso ao fim da escala 6x1 e destaca a mobilização política em defesa da medida. Ele acredita que a mudança pode melhorar a qualidade de vida dos trabalhadores, com mais tempo para convivência familiar, lazer, saúde física e mental.
15: Gilmar Tato, do PT de São Paulo, relembra marcos históricos das leis trabalhistas e destaca a atuação de movimentos sociais e sindicais na defesa da redução da jornada semanal de trabalho. Ele afirma que a proposta amplia o tempo de convivência familiar e contribui para a redução das desigualdades.
16: Orlando Silva, do PCdoB de São Paulo, parabeniza a mobilização de sindicatos e movimentos sociais em defesa do fim da escala
2: 6x1, afirmando que a mudança pode ampliar oportunidades de emprego. Ele sustenta ainda que avanços tecnológicos permitem reorganizar o trabalho sem redução de salários.
4: Benedita da Silva, do PT do Rio de Janeiro, lembra que a luta pelas 40 horas semanais de trabalho vem desde a Assembleia Constituinte de 1988. De acordo com a deputada, a atual escala reflete uma relação de submissão do trabalhador em relação ao empregador.
2: Para Talíria Petrone, do pessoal do Rio de Janeiro, a escala 6x1 provoca desgaste físico e emocional, especialmente entre mães solo. A deputada relembra o período em que trabalhou em telemarketing para relatar jornadas exaustivas, baixos salários e a dificuldade de conciliar trabalho e vida familiar.
4: Na opinião de Aloysio Mendes, do Republicanos do Maranhão, o fim da escala 6x1 pode garantir mais qualidade de vida aos trabalhadores sem prejudicar empresários e empregados. Após a aprovação na Câmara, o deputado espera que o Senado acelere a análise da proposta para beneficiar os trabalhadores.
2: Nas palavras de Arlindo Quinária, do PT de São Paulo, a proposta da oposição para a jornada 4x3 esconde uma transição longa e o aumento das horas semanais. O deputado acredita que os parlamentares contrários ao fim da escala 6x1 tentam reduzir os direitos da CLT.
4: Carol D'Artora, do PT do Paraná, classifica a escala 6x1 como um mecanismo de exaustão física e social que retira do trabalhador o direito à vida. Ela destaca que o modelo atual prejudica especialmente mulheres e populações periféricas, roubando tempo de convivência familiar e saúde mental.
2: Alice Portugal, do PCdoB da Bahia, celebra a discussão histórica pelo fim da escala 6x1, classificando a jornada atual como exaustiva e prejudicial à saúde do trabalhador. Ela questiona a eficácia do modelo para a produtividade e destacou a injustiça enfrentada por categorias como comércio e enfermagem.
4: Juninho do Pneu, do PSDB do Rio de Janeiro, também defende o fim da escala 6x1 como medida essencial para garantir dignidade ao trabalhador. Ele ressaltou que a transição deve ocorrer sem redução salarial, permitindo maior convívio familiar e saúde daqueles que movem a economia nacional.
2: Daniel Almeida, do PCdoB da Bahia, celebra a redução da jornada semanal e destaca que as mudanças favorecem o convívio familiar, o descanso e a qualificação profissional, trazendo mais produtividade econômica.
4: Sargento Gonçalves, do PL do Rio Grande do Norte, defende que o debate sobre a redução da jornada inclua a escala 4x3. O deputado afirma que esse modelo daria ao trabalhador mais tempo para descanso, estudo, convivência familiar e complementação de renda.
2: Sargento Gonçalves afirma que partidos de esquerda rejeitaram a proposta mais ampla de redução da jornada. Ele também defende maior flexibilidade na relação entre empregadores e trabalhadores, com pagamento por hora trabalhada.
4: Bongás, do PT do Rio Grande do Sul, defende a redução da jornada de 44 para 40 horas semanais, sem diminuição de salário. O deputado rejeita o argumento de que a medida prejudica a economia, comparando a crítica à resistência histórica contra a ampliação dos direitos trabalhistas.
2: A enfermeira Rejane, do PCdoB do Rio de Janeiro, afirma que o fim da escala 6x1 beneficia principalmente trabalhadores submetidos a jornadas exaustivas. Ela alerta que a situação atual prejudica profissionais de atividades essenciais, além de comprometer a qualidade do atendimento à população.
4: O fim da escala 6x1 é uma das propostas incluídas na pauta do plenário da Câmara. As informações sobre o resultado das votações de hoje estarão na edição de amanhã.
2: Termina agora o Jornal Câmara dos Deputados, com trabalhos técnicos de Everson Urani e apresentação de Márcio Aquiles Sardi e José Carlos Andrade. Uma ótima noite para você.
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0: Inspira FM, 2h56.
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0: Campinas, 6 em ponto. Bom dia.
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0: Olá, uma excelente quinta-feira, dia 28 de maio de 2026. A partir de agora, Inspira pela Manhã, seu programa de músicas e notícias aqui pela Inspira FM 97.7 em Campinas, São Paulo. Hoje é quinta-feira e os principais destaques desta manhã são: Câmara dos Deputados aprova a redução da jornada de 44 para 40 horas semanais, com fim da escala 6x1 e 2 folgas por semana. E a proposta segue agora para análise no Senado. Um prédio do INSS ocupado no centro de Campinas será reformado e transformado em condomínio com cerca de 35 moradias sociais para famílias de baixa renda. A festa nordestina começa sexta-feira na Praça Arautos da Paz, em Campinas, com entrada gratuita, comida típica, música regional e programação em 2 finais de semana. Agora no estúdio da Inspira FM temos 15 graus. Bom dia.
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0: Inspira FM faz bem ouvir Andrew Donald, Save Me Now. 6:13 em Campinas.
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0: Uma nova frente fria volta a derrubar as temperaturas no estado de São Paulo nesta quinta-feira e sexta-feira. Em Campinas, o CEPAGRE da Unicamp prevê ventos moderados a fortes ao longo dos próximos dias, trazendo um ar mais frio para a região. Hoje os termômetros estão variando entre 14 e 22 graus Celsius, com predomínio de sol. Amanhã, sexta-feira, a mínima prevista é de 13 graus e a máxima de 23. O frio deve continuar durante o final de semana, aumentando a sensação de temperatura baixa, principalmente para quem sai cedo de casa. Agora 6:14.
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0: Inspira FM 6:28.
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0: O dólar fechou em alta nesta quarta-feira, dia 27, cotado a R$ 5,06, com um avanço de 0,66%. Já o Ibovespa, o principal índice da Bolsa Brasileira, caiu 0,48% e terminou o dia aos 175.744 pontos. A movimentação ocorre em meio ao avanço das negociações entre os Estados Unidos e o Irã, que derrubou o preço internacional do petróleo. No Brasil, o mercado também reagiu à aprovação na Câmara dos Deputados do texto base da PEC que reduz a jornada de trabalho e põe fim à escala 6x1. Agora 6:28.
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Inspira FM, as melhores músicas na sua programação, na sua playlist, Roberta Campos, Minha Felicidade. Agora faltam 20 para 7 em Campinas. Você tem Al Jarreau, Morning. Bom dia.

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0: A Comissão Especial da Câmara dos Deputados aprovou na quarta-feira a proposta que reduz a jornada de trabalho de 44 para 40 horas semanais e prevê o fim da escala 6x1. O texto também garante duas folgas por semana, sendo uma preferencialmente aos domingos. A medida será implementada de forma gradual em até 14 meses. A proposta segue agora para votação no plenário da Câmara, onde precisa de pelo menos 308 votos em dois turnos antes de ir ao Senado. Agora faltam 16 para as 4, temos as 16 para as 7. Temos as primeiras informações do trânsito com Robson. Bom dia, Robson.
2: Bom dia, Renato Sadi. Informações do trânsito para quem está ligado aqui na Inspira FM na manhã desta quinta-feira em Campinas. Eu começo falando das ruas que levam o motorista até o centro da cidade, que ainda são muito tranquilas agora. O caso da Prestes Maia, por exemplo, que recebe o movimento ali da Santos Dumont e da Anhanguera, mas que ainda vai com boas condições no sentido do centro, assim como a João Jorge até o Terminal Central. Quem vai no sentido da Anhanguera por ali, vai com boas condições também. 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
0: Agora 15 para 7.
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0: dos mestres. Dos mestres da música popular brasileira. Ivan Lins na Inspira FM, Iluminados. Agora 6:58.
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0: Famílias da região de Campinas poderão se inscrever a partir da próxima segunda-feira, dia 1º, para o sorteio de 592 moradias do CDHU pelo programa Casa Paulista. As unidades ficam em Águas de Lindóia, Cabreúva, Cosmópolis, Itajobi, Mojimirim, Santa Gertrudes, Socorro, Tapiratiba. E elas podem participar também as famílias que moram ou trabalham há pelo menos 5 anos no município e têm renda entre 1 e 10 salários mínimos. Com inscrição pelo site da CDHU até o dia 10 de junho. O financiamento prevê juros zero para renda de até 5 salários mínimos, com parcelas calculadas de acordo com a renda familiar. E agora o Robson traz outras informações do trânsito. Robson.
2: Renato, o motorista encontra dificuldades agora pela rodovia Anhanguera no caminho para Campinas a partir de Hortolândia, região do quilômetro 110. Já tem trânsito lento e essa lentidão se estende até a altura do 104 no acesso a Dom Pedro. Depois dali a condição melhora bem, o motorista vai fazendo o caminho tranquilo. Quem vai no sentido do interior vai bem agora. 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
0: Agora 7:00 em Campinas.
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0: Essa é a música do Guilherme Arantes com participação da Ana Vitória, cheia de charme, 7:18 em Campinas.
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0: A Polícia Civil investiga um instituto de ensino no Parque Valença, em Campinas, por oferecer curso técnico de enfermagem sem autorização do MEC. Alunos relataram que pagaram cerca de R$12.700 e só descobriram que o curso não era reconhecido ao tentar o registro profissional. Na quarta-feira foram cumpridos mandados de busca na escola e na casa do responsável, com apreensão de documentos. A justiça também mandou bloquear valores em contas ligadas à instituição, para possível ressarcimento aos estudantes. Outras informações do trânsito chegando, Robson.
2: De volta com o trânsito e a condição da rodovia Santos Dumont. Lenta na chegada às Campinas, do quilômetro 75 ao 76, ali no acesso para quem vai agora para a Prestes Maia, no caminho para o centro, que já está cheia. Para quem vai do lado contrário, no caminho para Viracopos, em Indaiatuba, o trânsito é livre por ali agora. 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
0: 7:20.
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0: Inspira FM, John Mayer, 7h43.
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0: O prédio do INSS na rua General Osório, no centro de Campinas, será transformado em um condomínio com cerca de 35 moradias sociais. O imóvel está ocupado desde setembro do ano passado por cerca de 60 famílias que terão prioridade nos futuros apartamentos se se enquadrarem nas regras do programa Minha Casa Minha Vida Entidades. A medida foi oficializada em portaria do governo federal e também busca encerrar a disputa judicial sobre a ocupação. Entidades sem fins lucrativos poderão apresentar projetos de reforma para adaptar o prédio ao uso habitacional. E agora o Robson traz novas informações do trânsito em Campinas.
2: Renato, a Via Expressa Valdemar Pascoal já está travando no sentido lá da Norte-Sul, com o trânsito lento a partir da passagem pela Regente Feijó. Todo esse pedaço até o final do Bosque do Jequitibás e a chegada ao entroncamento com a Moraes Salles, travado. Para quem vai do lado contrário, a partir da Coronel Quirino, a condição de trânsito é boa agora. 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
0: Agora 7h44.
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0: A FUVEST divulgou o calendário completo do vestibular 2027, que seleciona alunos para a USP. As inscrições vão de 17 de agosto a 9 de outubro de 2026. A primeira fase será em 1º de novembro, a segunda fase nos dias 6 e 7 de dezembro e a primeira chamada sai em 26 de janeiro de 2027. O cronograma foi ajustado para não conflitar com as datas do Enem. E agora informações do trânsito.
2: De volta com o trânsito e a Amoreiras, lenta em dois blocos grandes no sentido do centro. Agora, primeiro ali da Lacerda Franco até a altura da Vital Vitorazzo e depois que passa da Anhanguera, da Benigno Ribeiro até a altura da Cassiano Gonzaga. Depois dali a condição melhora bem até o centro, quem vai no sentido do bairro pela Amoreiras agora vai bem. 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Daqui a pouco a gente volta com mais informações. 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
0: Agora faltam 3 para as 8.
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1: Os jogadores convocados por Carlo Ancelotti, incluindo Neymar, chegaram ontem à Granja Comari, em Teresópolis, para a preparação da seleção brasileira para a Copa do Mundo 2026. Três convocados ainda não se juntaram ao grupo: Gabriel Magalhães, Gabriel Martinelli e Marquinhos, que jogam a final do Champions League este final de semana. A seleção treina até sábado e viaja depois para o Rio de Janeiro, onde enfrenta o Panamá em um amistoso que acontece no domingo, às 18h30 no Maracanã. Agora o Robson Ramos traz novas informações do trânsito para você, Robson.
2: Renato, apareceu um acidente agora na rodovia Santos Dumont, na altura do quilômetro 54 em Indaiatuba. Quem está indo no sentido de Indaiatuba e também na sequência do caminho para Salto e Itu vai enfrentar esse congestionamento já desde o quilômetro 57 até o local. Depois a condição melhora. No sentido de Campinas, a lentidão está começando na altura dos 50 até passar pelo local do acidente. Depois dali a condição só vai voltar a ficar ruim de novo perto do trevo da Anhanguera. 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
1: 8:19.
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1: O INEP abriu inscrições para a Rede Nacional de Certificadores, que vai atuar na aplicação do Enem, da Prova Nacional Docente e do Exame de Formação Médica. Os profissionais selecionados recebem R$ 510 por dia de trabalho, podendo chegar a R$ 864 em deslocamentos acima de 150 quilômetros. Podem se inscrever servidores do Executivo Federal e professores efetivos da rede pública, estadual, municipal em atividade. As inscrições vão até 28 de junho e devem ser feitas no portal da Rede Nacional de Certificadores, com cadastro no gov.br. Agora 8h32 em Campinas.

Michael Jackson, Human Nature. Agora 20 para as 9 em Campinas, Sheryl Crow.

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1: Campinas recebe a partir de 1º de junho uma exposição gratuita sobre a história do futebol local no Museu Municipal do Esporte, no Taquaral. A mostra reúne pela primeira vez Guarani e Ponte Preta em um mesmo espaço e destaca o clássico entre os clubes. A exposição também apresenta jogadores ligados às equipes que atuaram pela seleção brasileira em Copas do Mundo. A visitação segue até o dia 30 de junho, de segunda a sexta-feira, das 8 às 14 horas, com entrada pelo portão 7 do parque. Agora faltam 17 para as 9 em Campinas.
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0: Super FM, Jermaine Jackson, Do What To Do. Faltam 4 para as 9.
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0: A festa nordestina começa nesta sexta-feira, dia 29, na Praça Arautos da Paz, no Taquaral, em Campinas, com entrada gratuita. O evento reúne gastronomia típica, música e manifestações culturais do Nordeste. Esta é a 5ª edição e pela primeira vez terá 2 finais de semana de programação, até o dia 7 de junho. Entre os pratos estão acarajé, baião de 2 e carne de sol. Nos dias da semana, a festa acontece das 6 da tarde até as 10 da noite e nos finais de semana do meio-dia às 10 da noite. E agora o Robson Ramos traz as últimas informações aqui para o Inspira da Manhã no trânsito em Campinas, Robson.
2: Renato, Anel Viário Magalhães Teixeira, com trânsito lento agora entre Valinhos e a Dom Pedro, a partir do quilômetro 6 até o quilômetro 2. Depois dali a condição melhora bem até a chegada a Dom Pedro. Quem vai no sentido de Valinhos vai com boas condições agora por ali. 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
0: Muito obrigado, Robson. E os destaques desta manhã no Inspira pela Manhã foram: a Câmara dos Deputados aprova a redução da jornada de 44 para 40 horas semanais trabalhadas, com fim da escala 6x1 e 2 folgas por semana. E a proposta segue agora para análise no Senado. Um prédio do INSS ocupado no centro de Campinas será reformado e transformado em condomínio com cerca de 35 moradias sociais para famílias de baixa renda. E a festa nordestina começa nesta sexta na Praça Arautos da Paz, em Campinas, com entrada gratuita, comida típica, música regional e programação em 2 fins de semana. Termina aqui o Inspira pela Manhã desta quinta-feira, dia 28 de maio. Eu sou Renato Zadi, muitíssimo obrigado pela sua companhia. Tenha uma excelente quinta-feira, um bom dia de trabalho para você e amanhã eu volto às 6 da manhã. Daqui a pouquinho, a Ana Martins fica com você aqui pela Inspira FM. 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Até amanhã. Tchau. 9 em ponto.
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4: 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Olá, bom dia, uma ótima manhã de quinta-feira para você na sintonia da Inspira FM, você que esteve até aqui com o Renato Zadi, esse 28 de maio, sou a Ana Martins, vamos juntos até a uma da tarde, já vou trazer um som dos anos 80 para abrir essa hora. Ahá, Hunting High.

0: Double Captain of Her Heart, os sucessos da música mundial pra você, se é Inspira FM. 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
3: A partir da tarde desta quinta-feira em Campinas, a temperatura fica em torno de 20 graus com céu claro e vento sudeste moderado, o que aumenta a sensação de frio. À noite, os termômetros devem marcar entre 14 e 16 graus, ainda com tempo firme e sem chuva. Na sexta, o sol predomina de novo, com mínima perto de 13 graus e a máxima perto de 23 graus. No sábado, a expectativa é de novas áreas de instabilidade com pancadas de chuva isoladas entre a tarde e a noite. Agora temos 18 graus. E a Prefeitura de Campinas voltou atrás e manteve para sábado a inauguração dos carrinhos flutuantes na Lagoa do Taquaral, após a empresa responsável concluir a montagem. A atração privada será operada com retorno de 10% do faturamento ao município. Serão 10 carrinhos elétricos capivara para até 2 pessoas, funcionando de terça a domingo, das 9 às 17 horas, com ingressos a R$ 25. Os bondinhos históricos seguem parados para a restauração e a prefeitura prevê o retorno do funcionamento até o início do ano que vem.
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4: Um compositor tentando se tratar da síndrome do pânico escreveu uma das músicas mais conhecidas do Brasil. Aqui é Raul Rufo e já já eu te conto como um medo invisível virou um clássico. Aqui na Inspira FM.
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5: Um compositor tentando se tratar da síndrome do pânico escreveu uma das músicas mais conhecidas do Brasil. Você tá na Inspira FM e eu sou o Raul Rufo. Essa música foi regravada quase 100 vezes e fez sucesso com 3 intérpretes diferentes. Ela nasceu num momento em que o autor estava tentando entender o que estava acontecendo com a própria mente. Ele veio do interior e com pouco mais de 20 anos decidiu tentar a vida na capital. Só que a cidade grande tinha outra lógica. A cena estava voltada para o rock, os barzinhos queriam hits e ele ainda estava tentando se encontrar. Além disso, veio o baque emocional, sair de um lugar onde todo mundo te conhece e cair numa cidade onde você é ninguém, sem amigos, sem estabilidade e muito tempo sozinho. E aí começaram os sintomas, aperto no peito, coração disparado, insônia e aquela sensação horrível de que algo terrível estava prestes a acontecer. Hoje a gente chama isso de síndrome do pânico, mas naquela época o diagnóstico não era comum. Ele rodou médicos, fez exames, mediu pressão, checou tudo e nada aparecia. Ele tentou de tudo, passou até por cultos, rituais de várias crenças, buscando uma explicação para aquilo que parecia um fantasma na mente. Cansado de lutar contra o invisível, um dia, Kiko Zambian, que se sentou para compor em casa e colocou no papel uma ideia de liberdade e sobrevivência. Seguir em frente sem precisar se explicar, como quem tenta respirar de novo. Foi assim que surgiu Primeiros Erros, e a gente vai ouvir agora aqui na Inspira.

0: Signor Chico Zambianchi.
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Você sintoniza 97.7, ouve boa música com Daniel Powter, Bad Day. Ainda nessa manhã tem informações do trânsito para você. Na Inspira, Terence

0: Ouvimos Bruno Mars e o Anderson .Paak formam o Silk Sonic na Inspira. A gente curtiu o Love Train nacionais e internacionais, sempre o melhor da música para você, ouvinte. E claro, as notícias do jornalismo ao longo do dia.
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3: A Justiça de São Paulo barrou o projeto Times Square Paulista, que pretendia redesenhar um trecho do centro com grandes painéis de LED na Avenida São João. A decisão liminar da juíza Celina Kiyomi Tiyoshima, da 4ª Vara da Fazenda Pública, tem efeito imediato. Estão proibidos o início de obras, instalações e intervenções ligadas ao plano, incluindo a montagem dos painéis de LED em prédios do entorno. E a IMA, empresa de tecnologia da Prefeitura de Campinas, realizou nesta terça o evento Liderando a Educação Municipal na Universidade Mackenzie, com representantes de 21 municípios. O encontro discutiu como usar tecnologias e dados para melhorar a educação pública e aplicar o novo Plano Nacional de Educação 2026-2036.
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1: Bom dia para você que acompanha a Inspira FM. Na rodovia Anhanguera em Sumaré, tem atendimento de um acidente no quilômetro 110. Para seguir em direção do interior, pelo menos 1 quilômetro de lentidão na pista expressa. A pista marginal tem condição melhor, dá para acessar a rodovia mais à frente também, através do Nova Veneza, através do quilômetro 112. Falando para quem vai em direção da capital paulista, a movimentação é maior na passagem por Jundiaí. 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

0: na Inspira FM, agora com as informações atualizadas do trânsito.
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3: Campinas vai sediar o jogo das estrelas da Liga de Basquete Feminino no dia 14 de junho no ginásio do Tênis Clube no Cambuí, com entrada gratuita. O evento reúne as principais jogadoras que atuam no país e segue o modelo festivo usado nas ligas dos Estados Unidos, com brincadeiras em quadra, desafios e interação com o público. A partida também vai homenagear Antônio Carlos Vendramini, técnico histórico do basquete feminino e idealizador do projeto Unimed Basquete, que representou Campinas em competições nacionais.
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4: Tem obras e lentidão na rodovia SP-304, a Luiz de Queiroz, em Americana. Atenção para seguir em direção de Piracicaba. Lentidão do quilômetro 125 até o 126. Dá para acessar a rodovia mais à frente, através da rua Dom Pedro II, acessando já pelo quilômetro 127. No sentido contrário da Luiz de Queiroz, movimentação maior, chegada para a rodovia Anhanguera, em Americana. Lembrando também, seguem as obras nos dois sentidos em Piracicaba. Atenção, quilômetro 170. 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
5: Você já teve num lugar que parecia errado? Sabe, um corredor de hotel vazio, uma escola no meio das férias? Olha, eu preciso dizer que esses lugares familiares e assustadores têm nome, tá? São as Backrooms. E esse é o título do novo filme estrelado pelos indicados ao Oscar, Chiwetel Ejiofor, de 12 anos de escravidão, e a Renate Hensby, de Valor Sentimental, que está chegando agora aos cinemas. A A24, né, produtora dos aclamadíssimos Hereditário, Midsommar, entregou a direção de Backrooms pro novato Kenny Parsons. O Kenny simplesmente viralizou aos 16 anos com um curta postado no YouTube chamando de Backrooms. Ele contava de maneira caseira e muito realista a história de alguns desses lugares assustadores. O sucesso foi imediato e abriu caminho, então, para esse longa-metragem. Corre para ver no cinema. É isso. Se quiser mais dicas ou falar comigo, me segue no Instagram, @RenataBoldrini. Tô indo, mas eu volto. Sou Renata Boldrini, com as notícias do cinema.
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Uma hora direto com grandes sucessos pra você só na Inspira FM. O Lulu Santos avisa aos navegantes. Agora tem os australianos.

0: Você tá na Inspira FM, tem informações do trânsito por aqui.
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2: Na rodovia Dom Pedro tem uma obra em Itatiba para seguir em direção de Atibaia e também de Jacareí. Atenção, lentidão do quilômetro 114 até o quilômetro 111, seguindo em direção de Campinas, por enquanto boas condições. O anel viário Magalhães Teixeira também é um bom caminho para acessar Dom Pedro ou então no sentido contrário, em direção do Trevo de Valinhos. 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

0: Pra fechar essa hora, né? Inspira o Léo Jaime, mensagem de amor, inspire-se com a nossa programação. Márcio Cruz tá chegando, eu sou a Ana Martins. Amanhã tô de volta às 9 da manhã pra fecharmos juntos mais uma semana.
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3: O presidente Lula classificou como conquista histórica a aprovação na Câmara dos Deputados da proposta que acaba com a escala 6x1, com redução de jornada e sem corte de salário. Ele agradeceu ao presidente da Câmara, Hugo Mota, e disse que o governo vai atuar para que o Senado também aprove o texto. Já os críticos da mudança afirmam que o fim da escala pode aumentar custos para empresas e dificultar a organização de jornadas em setores que funcionam todos os dias da semana. E a tradicional quermesse da paróquia Nossa Senhora Auxiliadora no Jardim Guanabara começa neste sábado e segue em todos os fins de semana de junho com entrada gratuita. A festa abre às 17 horas com barracas de comidas típicas, música ao vivo e brincadeiras para as crianças. O evento também terá show de prêmios com bingo, cujo conjunto de cartelas custa R$ 50 e pode distribuir até R$ 4.500 em dinheiro.
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7: Olá, já estamos na quinta-feira. Seja bem-vindo, bem-vinda. Eu sou o Márcio Cruz. Estamos aqui pelo rádio em 97.7 e também nas plataformas digitais. Paul McCartney e Michael Jackson para a gente começar.

Elton John e Dua Lipa aqui na Inspira é o melhor da música pra você nas 24 horas do dia. Sixpence None the Richer, Dancing Queen. Yeah.

0: Mas pra gente fechar essa hora aqui na Inspira, prepara aí que tá chegando o jornalismo e daqui a pouco vou tocar Phil Collins, Djavan, Ed Sheeran, Jennifer Page e muito mais. 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
3: A seleção brasileira confirmou que Neymar teve lesão muscular de grau 2 na panturrilha direita detectada em exames em Teresópolis. O médico Rodrigo Lasmar estimou recuperação entre 2 a 3 semanas e disse que não se trata apenas de edema. Com isso, o atacante está fora dos amistosos contra o Panamá no dia 31 de maio e Egito em 6 de junho. A comissão técnica agora acompanha a evolução da lesão e tem a expectativa de que ele seja liberado. E o brasileiro Thales de Souza, de 23 anos, que cresceu na comunidade Vila Kennedy, na Zona Oeste, no Rio de Janeiro, foi aprovado com uma bolsa integral na Universidade Yale, nos Estados Unidos. A bolsa é avaliada em cerca de R$1 milhão e ele vai cursar Ciência Política e Economia. Em vídeo nas redes sociais, Thales aparece ao lado da família e comemora emocionado o resultado. O rapaz relembra a trajetória marcada por desafios e dificuldades enfrentadas durante a infância na comunidade.
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Human League, aqui na Inspira FM 97.7. Baixe também nosso aplicativo Inspira FM. Agora tem Simple Red.

Wendy Rom, The Promise, aqui na Inspira. Acesse nossos conteúdos também aí pelo site inspirafm.com.br. Eu toco agora o Phil Collins, Every Day.

0: Wicked Game, Chris Isaac, pra gente fechar essa hora aqui na Inspira. Tem jornalismo chegando e daqui a pouquinho eu vou tocar Blitz, vai ter o Ahá, Christopher Cross, Whitney Houston e muito mais. 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
3: A Polícia Civil investiga um instituto de ensino no Parque Valença, em Campinas, por oferecer curso técnico de enfermagem sem autorização do MEC. Alunos relataram que pagaram cerca de R$12.700 e só descobriram que o curso não era reconhecido ao tentar o registro profissional. Nesta quarta, foram cumpridos mandados de busca na escola e na casa do responsável, com apreensão de documentos. A Justiça também mandou bloquear valores em contas ligadas à instituição para possível ressarcimento aos estudantes. E a fase de grupos da Copa do Mundo de 2026, com 48 seleções, já está definida e o torneio será disputado entre 11 de junho e 19 de julho nos Estados Unidos, México e Canadá. O Brasil ficou no grupo C ao lado do Marrocos, Haiti e Escócia e estreia no dia 13 de junho contra o Marrocos, no MetLife Stadium, em Nova Jersey. Depois enfrenta o Haiti no dia 19 na Filadélfia e encerra a fase de grupos contra a Escócia em 24 de junho no Hard Rock Stadium.
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4: 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Olá, aqui é Raul Rufo e depois do intervalo eu vou te contar como isso aconteceu.
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5: Aqui é o Raul Rufo e tô passando pra dizer pra você que tá ouvindo a Inspira que um dos maiores sucessos dos anos 80 só aconteceu porque os compositores pegaram conjuntivite. Essa história aconteceu de verdade e começa em Olinda, Pernambuco. Os compositores estavam em turnê com o grupo de teatro Asdrúbal Trouxe o Trombone, quando uma apresentação deu errado. A principal atriz não apareceu, o contratante ficou furioso e ninguém recebeu o cachê. Ficaram sem dinheiro para voltar e, para piorar, todo mundo pegou conjuntivite. Sem poder sair e morrendo de saudade de casa, dois deles pegaram um violão, se sentaram numa mureta do lugar onde eles estavam hospedados e começaram a se lamentar sobre estarem há mais de uma semana sem voltar pro lar do Cilar. No meio da música, ainda incluíram uma das coisas que mais tinham feito ao longo desses dias: dar entrevistas em rádios para divulgar a peça. O resultado foi um sucesso que atravessou décadas. Sim, estamos falando de A Dois Passos do Paraíso, que você ouve agora aqui na Inspira.

Israel Kamakavivoli aqui na Inspira, só o melhor da música para te inspirar nessa tarde de quinta-feira. Vamos seguir agora com Birds of a Feather, é a Billie Eilish.

Esse é o John Secada e essa é a Inspira FM, faz bem ouvir. Acesse nosso site Inspira FM, baixe o nosso aplicativo também aí no seu dispositivo. Boys to Men.

0: Anger Never Dies, para a gente fechar com Hooverphonic, essa hora que não inspira. Se prepara aí que daqui a pouquinho eu volto com o Michael Jackson, vai ter Tears for Fears, Mariah Carey, George Benson e muito mais. 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
3: Campinas realiza entre os dias 1º e 3 de junho a Semana de Negócios e Empreendedorismo, com atividades gratuitas no Pátio Ferroviário, na Vila Industrial. O evento reúne palestras, painéis e encontros voltados a empreendedores e profissionais. A programação inclui temas como vendas, gestão, tecnologia e acesso ao crédito. Também estão previstas rodadas de negócios para estimular parcerias. A iniciativa é da Prefeitura, com o apoio de entidades como o Sebrae e a SIC, a Associação Comercial Industrial de Campinas. E a Suprema Corte de Cassações da Itália anulou a decisão que autorizava a extradição de Carla Zambelli ao Brasil e determinou a libertação imediata da ex-deputada, que estava presa desde julho de 2025, perto de Roma. A decisão se refere ao processo sobre a invasão do sistema do Conselho Nacional de Justiça. O irmão de Carla Zambelli, o deputado estadual Bruno Zambelli, disse que a família considerou a decisão um milagre.
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Give Me The Night com George Benson. Essa é Inspira FM 97.7. Estamos também na internet aí em inspirafm.com.br. Agora tem a Mariah Carey.

0: Baby Come Back, Lisa Stanfield, pra gente fechar essa hora aqui na Inspira. E ele volta daqui a pouquinho. Mais uma edição do Checklist com o Moreno, que já tá por aqui. Daqui a pouquinho traz muita música e informação pra você fechar muito bem a sua quinta-feira. Eu sou o Márcio Cruz, volto amanhã a 13h e eu te espero aqui. 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
4: Em Campinas, 5:00. Hoje é quinta-feira, 28 de maio de 2026. Muito prazer, eu sou Jorge Moreno e começa agora o Checklist, seu programa de músicas e informações aqui na Inspira FM. Agora em Campinas, 23 graus. Segundo a Climatempo, neste fim de tarde o céu estará ensolarado, com mínima de 13 e máxima de 23 graus. Vamos aos destaques de hoje. Petrobras aumenta em 4 centavos o litro da gasolina para distribuidoras a partir de amanhã, com impacto gradual no preço ao motorista. Neymar tem lesão muscular grau 2 na panturrilha, desfalca os amistosos pré-copa, mas ainda pode jogar na estreia do Brasil. Campinas entra no top 10 nacional de consumo de hambúrgueres por delivery, quase 2 milhões de lanches entregues em um ano. E vamos às informações do trânsito, estreando hoje aqui Gilberto Souza. Boa tarde, Gilberto, seja bem-vindo.
5: Olá, Moreno, boa tarde para você, pro ouvinte Inspira. Trânsito intenso agora no corredor Dom Pedro, trecho final do anel viário na aproximação ao trevo do 104 da rodovia Anhanguera. Apenas excesso de veículos. Atenção e cuidado com a redução de velocidade por ali. Pista interna do anel viário com pouco movimento em todo o trajeto. Sistema Anhanguera Bandeirantes com pouco movimento nas duas direções na passagem por Campinas. 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

0: Inspira FM, faz bem ouvir Ana Carolina pra terminar. Agora 5:15.
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0: Campinas e região metropolitana tem tempo estável hoje, com mínima de 14 graus e máxima de até 25 graus, segundo o CEPAGRE. À noite, o céu segue com pouca nebulosidade e sem previsão de chuva. Amanhã, o tempo não muda, com mínima de 13 graus e máxima de 26 graus. Uma massa de ar frio de origem polar mantém as temperaturas mais baixas nos próximos dias. No sábado, a previsão de pancadas isoladas de chuva entre a tarde e noite.
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0: Inspira FM faz bem ouvir America, Horse with No Name, agora 5:29.
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0: E a Meta lançou planos de assinatura pagos para Instagram, Facebook e WhatsApp, mantendo o uso básico gratuito. Os planos Plus liberam recursos extras em stories, personalização de perfil e mensagens e custam cerca de R$23 por mês. Para Instagram Plus e Facebook Plus, em torno de R$17 para o WhatsApp Plus. A empresa também prepara os planos Essencial e Avançado, voltados para verificação de conta, combate a perfis falsos e mais destaque em buscas no feed. Olha, o serviço de assinatura Meta Verified continua existindo de forma separada, ok? Vamos às informações do trânsito.
3: Olá, Moreno, de volta no checklist da Inspira com alerta para o motorista. Tem ocorrência no 107 da pista expressa da Anhanguera sentido Limeira. Tem anda e para já desde o trevo no 104, pelo menos 16 minutos para passar por esta ocorrência. Se você precisa seguir agora para Americana ou Limeira, fique na pista lateral da Anhanguera que por enquanto está livre. 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

0: Inspira FM, faz bem ouvir. Tina Turner, We Don't Need Another Hero.
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0: E Campinas é a cidade do interior do Brasil que está entre as 10 que mais pedem hambúrguer por delivery e aparece em nono lugar em ranking nacional. Entre maio de 2025 e abril de 2026, foram entregues quase 2 milhões de hambúrgueres na cidade, com volume mensal de pedidos quase dobrando nesse período. A maior parte das encomendas é feita entre sexta e domingo, principalmente no jantar, com pico nas noites de sexta. Os moradores têm preferido lanches com mais carne e combos com dois sanduíches promocionais e um cheeseburger extra. E você, faz parte dessa estatística?
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0: Inspira FM faz bem ouvir Caetano Veloso, Samba de Verão.
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0: E o ex-técnico do Flamengo, Felipe Luiz, chegou a acordo para ser o novo treinador do Mônaco na França, com contrato até 2028, segundo o jornalista Fabrizio Romano e o jornal francês L'Equipe. A negociação foi conduzida pelo diretor esportivo brasileiro, Thiago Escuro. Felipe Luiz vai substituir o belga Sébastien Pecogni. Após o Mônaco terminar a última edição do campeonato francês em sétimo lugar e ficar fora da Liga dos Campeões. E vamos às informações do trânsito.
3: Região central de Campinas com bastante movimento neste

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0: Inspira FM faz bem ouvir The Police, Every Breath You Take.
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0: E a Petrobras aumenta amanhã o preço da gasolina que vende às distribuidoras em 4 centavos por litro. O valor médio passa de R$ 2,57 para R$ 2,61. Segundo a empresa, o reajuste seria maior, mas ficou menor por causa de um desconto dado por medidas do governo federal. Para o motorista, o preço final ainda inclui 30% de etanol anidro, impostos e a margem de lucro de postos e distribuidoras. E a parte da Petrobras fica em R$ 1,83 por litro.
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2: Inspira FM, faz bem ouvir. Agora 6h28. E Neymar teve confirmada uma lesão muscular de grau 2 na panturrilha direita após exames nesta quinta na Granja Comari. Com isso, o atacante está fora dos amistosos da seleção contra o Panamá no dia 31 de maio e contra o Egito, 6 de junho. O departamento médico fala em recuperação de 2 a 3 semanas e a presença do jogador na estreia do Brasil na Copa do Mundo em 13 de junho ainda não está descartada. A comissão técnica de Carlo Ancelotti acompanha a evolução do camisa 10 dia a dia para evitar retorno antes do tempo e risco de nova lesão. Vamos às informações do trânsito.
3: Lix da Cunha tem caminho bem intenso sentido a Robert Bosch desde antes do contorno da Praça João dos Santos Teixeira, reflexo de um bloqueio parcial no quilômetro 1 da Campinas Montemor, um trecho de 7 quilômetros de anda e para que o motorista faz em pelo menos 25 minutos. Atualizando a situação na Anhanguera sentido Limeira, segue congestionamento do 102 ao 107, onde mais cedo teve ocorrência. A pista lateral segue melhor. 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
2: Inspira FM, faz bem ouvir. Agora faltando 20 minutos para as 7. E o INEP divulgou o edital para selecionar certificadores que vão atuar como agentes externos na aplicação do Enem, da Prova Nacional Docente e do ENAMED. Esses profissionais fiscalizam se a logística das provas e as regras de segurança são cumpridas nos locais do exame. As inscrições são feitas pela internet dentro do prazo e das condições previstas no edital do Instituto. A remuneração é de R$510 por dia de prova e chega a R$864 por dia quando houver deslocamento superior a 150 quilômetros.
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2: Inspira FM, faz bem ouvir. Agora faltando 4 minutos para as 7. E a Prefeitura de Campinas voltou atrás e manteve para sábado a inauguração dos carrinhos flutuantes na Lagoa do Taquaral, após a empresa responsável concluir a montagem. A atração privada será operada pela empresa Leonilton Alves da Silva ME, contratada por licitação da CETEC, com retorno de 10% do faturamento ao município. Serão 10 carrinhos elétricos capivara para até 2 pessoas, funcionando de terça a domingo, das 9 às 17 horas, com ingressos a R$25. Os bondinhos históricos seguem parados para a restauração e a prefeitura prevê o retorno do funcionamento até o fim de 2026 ou início de 2027, dependendo das licitações. Vamos às informações do trânsito.
3: De volta na Inspira, falando agora de ocorrência na Campinas Paulínia, no quilômetro 109, tem bloqueio parcial, trânsito afunilado e já tem lentidão na Zeferino Vaz, desde o corredor Dom Pedro. Já quem está na Zeferino, chegando a Campinas, tem intensidade apenas na aproximação ao corredor Dom Pedro e mais à frente no Taquaral, na aproximação à Avenida Doutor Teodureto de Almeida Camargo. 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
2: 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Agora 7:09. E o presidente Lula classificou como conquista histórica a aprovação na Câmara dos Deputados da proposta que acaba com a escala 6x1, com redução de jornada e sem corte de salário. Ele agradeceu o presidente da Câmara, Hugo Mota, e disse que o governo vai atuar para que o Senado também aprove o texto. Já críticos da mudança afirmam que o fim da escala pode aumentar custos para as empresas e dificultar a organização de jornadas em setores que funcionam todos os dias da semana.
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2: Inspira FM, faz bem ouvir. Agora 7h24 e o brasileiro Tales de Souza, de 23 anos, que cresceu na comunidade Vila Kennedy, na zona oeste do Rio, foi aprovado com uma bolsa integral na Universidade Yale, nos Estados Unidos. A bolsa é avaliada em cerca de 1 milhão e ele vai cursar ciência política e economia. Em vídeo nas redes sociais, Tales aparece ao lado da família e comemora emocionado o resultado. O rapaz relembra a trajetória marcada por desafios e dificuldades enfrentadas durante a infância na comunidade. As imagens de celebração se espalharam pelas redes e mostram uma história que verdadeiramente inspira. E vamos às informações do trânsito.
3: Boa noite, a pista interna do anel viário tem congestionamento agora do Trevo na passagem pela Carlos Grimaldi no quilômetro 130 até o quilômetro 128, na passagem pela rodovia Heitor Penteado na Dom Pedro, sentido Itatiba. A pista externa do anel viário segue com lentidão até o 104 da Anhanguera, sentido Limeira, ainda reflexo da ocorrência de mais cedo no quilômetro 109. 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

0: Inspira FM, faz bem ouvir The Cranberries, Linger. Agora faltando 20 minutos para as 8. Boa noite.
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0: E Campinas realiza entre os dias 1º e 3 de junho a Semana de Negócios e Empreendedorismo, com atividades gratuitas no Pátio Ferroviário na Vila Industrial. O evento reúne palestras, painéis e encontros voltados a empreendedores e profissionais. A programação inclui temas como vendas, gestão, tecnologia e acesso a crédito. Também estão previstas rodadas de negócios para estimular parcerias. A iniciativa é da Prefeitura, com apoio de entidades como o SEBRAE e a SIC, Associação Comercial e Industrial de Campinas.
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0: Inspira FM faz bem ouvir Rio Lewis and the News
1: List.
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0: Agora faltando 2 minutos para as 8 e a fase de grupos da Copa do Mundo de 2026 com 48 seleções já está definida. E o torneio será disputado entre 11 de junho e 19 de julho nos Estados Unidos, México e Canadá. O Brasil ficou no grupo C ao lado de Marrocos, Haiti e Escócia. Estreia no dia 13 de junho contra Marrocos no MetLife Stadium, em Nova Jersey. Depois de enfrenta o Haiti no dia 19 na Filadélfia e encerra a fase de grupos contra a Escócia em 24 de junho no Hard Rock Stadium. Grupos como o K, com Portugal, Colômbia e República Democrática do Congo, e o L, com Inglaterra, Croácia e Gana, estão entre os mais equilibrados do Mundial. Vamos às últimas informações do trânsito com Gilberto Souza.
3: Atenção, a Indec bloqueou o tráfego de veículos no trecho da Rua Sacramento, no centro, entre as ruas Marechal Deodoro e 14 de dezembro. A interdição é para a realização de trabalho emergencial de ligação de rede de esgoto. O desvio está pelas vias Marechal Deodoro, Lusitana e 14 de dezembro. Agentes da mobilidade urbana da Indec monitoram a circulação de veículos na região. 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
0: E você ouviu no checklist de hoje. Petrobras aumenta 4 centavos o litro da gasolina para distribuidoras a partir de amanhã, com impacto gradual no preço ao motorista. Neymar tem lesão muscular grau 2 na panturrilha, desfalca os amistosos pré da Copa, mas ainda pode jogar na estreia do Brasil. E Campinas entra no top 10 nacional de consumo de hambúrgueres por delivery, com quase 2 milhões de lanches entregues em um ano. O checklist vai ficando por aqui, retorna amanhã às 5 em ponto aqui na Inspira FM. Eu sou o Jorge Moreno, continuo com você até às 9 da noite.
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Itapira FM, faz bem ouvir Tears for Fears, Advice for the Young at Heart. Na sequência tem Alanis Morissette com Carly Simon. Pra você uma ótima noite.

Inspira FM faz bem ouvir Genesis com Phil Collins nos vocais e bateria, No Reply At All. Agora faltando um minuto para as 9 da noite, vem aí a voz do Brasil. Eu sou o Jorge Moreno, a gente se fala amanhã às 5 em ponto. Para você tudo de bom e até lá, segue a voz do Brasil.

0: 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As notícias do governo federal que movimentaram o país no dia de hoje.
1: Boa noite.
2: Boa noite para você que nos acompanha em todo o país.
1: Quinta-feira, 28 de maio de 2026.
2: Vamos ao destaque do dia. Emprego.
1: Brasil tem o menor desemprego para o trimestre encerrado em abril desde 2012.
2: Em abril foram geradas mais de 85 mil novas vagas de trabalho formais. Luana Karen.
3: O Brasil encerrou abril com mais de 47 milhões e 800 mil empregos com carteira assinada.
1: E ainda, presidente Lula sanciona projeto que cria a Universidade Federal Indígena.
2: Será a primeira instituição de ensino superior do país voltada aos povos originários.
4: Aos poucos a gente vai ensinando o mundo a compreender que é possível, de forma civilizada, a gente garantindo a todos aqueles que habitam o planeta a ter os seus direitos.
1: Você vai ouvir também combate ao crime organizado.
2: Nova operação avança na asfixia financeira e no fim das fraudes no setor de combustíveis.
1: Ação também impede que gasolina adulterada seja repassada aos consumidores.
2: Na apresentação da Voz do Brasil, hoje, Mariana Jungmann e Luciano Seixas.
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2: O emprego no Brasil continua em crescimento.
1: No mês de abril, foram criados quase 86 mil postos de trabalho com carteira assinada.
2: E a taxa de desocupação no país é a menor desde 2012.
3: Em abril, a atendente Willy da Silva conseguiu uma posição em um restaurante no centro de Brasília. Ela estava desempregada há 6 meses e buscava uma oportunidade de trabalho que permitisse que ela tivesse mais tempo com os filhos.
5: Eu curto muito as crianças agora, né? Final de semana eu tô em casa com eles, é feriado, eu não trabalho. É uma coisa garantida, né? Ter um emprego fechado. Com a carteira assinada e tudo, eu vou ter todos os meus direitos, um dia eu sair e tudo mais.
3: Assim como o Willy, milhares de brasileiros conseguiram um emprego no país este ano. Cenário captado pela Pesquisa Nacional por Amostra de Domicílios. De acordo com a PNAD Contínua, a taxa de desocupação no trimestre encerrado em abril foi de 5,8%, o menor nível da série histórica iniciada em 2012 para o período. No mesmo trimestre do ano passado, o percentual de pessoas procurando emprego no Brasil estava em 6,6%. A taxa de desocupação calculada pelo IBGE inclui apenas pessoas desempregadas que estão disponíveis para trabalhar e tentando encontrar uma posição. A coordenadora de pesquisa por amostra de domicílios do IBGE, Adriana Beringui, comentou o resultado.
6: O nível da ocupação segue em patamares elevados, né, mostrando que a capacidade de geração de trabalho e renda no mercado brasileiro segue de forma sustentada.
3: Outro dado que mostra o bom momento por que passa o mercado de trabalho no Brasil é o Cadastro Geral de Empregados e Desempregados, o CAGED, que mede a quantidade de trabalhadores com carteira assinada. Segundo o CAGED, em abril, foram criados no país 85.888 empregos formais. 3 dos 5 grupos da atividade econômica monitorados tiveram saldo positivo: serviços, construção e indústria. Já entre as unidades da federação, 24 das 27 criaram empregos em abril, com destaque para São Paulo, Rio de Janeiro e Minas Gerais. O ministro do Trabalho e Emprego, Luiz Marinho, destacou que o país deve continuar gerando empregos formais.
7: O potencial da economia brasileira é de crescimento. Ele vai continuar crescendo, portanto, creio que nós teremos mais de 1 milhão de empregos gerados como positivo esse ano.
3: De acordo com o CAGED, o Brasil encerrou abril com mais de 47 milhões e 800 mil empregos com carteira assinada. O salário médio de admissão em abril foi de R$ 2.386,56. Reportagem Luana Karen.
1: Em suas redes sociais, o presidente Lula destacou a aprovação na Câmara dos Deputados do fim da escala de trabalho 6x1, sem redução de salário.
2: Segundo ele, as 2 folgas semanais significam mais tempo para estudar, viajar, se divertir, cuidar da saúde e ver os filhos crescerem.
1: Hoje, o presidente comemorou a aprovação durante encontro com a presidente do Suriname e disse que é uma conquista da sociedade brasileira.
4: Quem sabe um dia a gente consiga fazer com que as pessoas trabalhem o suficiente para sobreviver, o suficiente para enriquecer a economia brasileira, mas o suficiente para que eles possam ser felizes no mundo do trabalho.
2: Durante o programa Bom Dia Ministro, produzido pela empresa Brasil de Comunicação, Paulo Pereira, do empreendedorismo, da microempresa e